da Ciclone, da Vacaria, Prata da Casa, né? Aqui no programa Estação 96 da sua Rádio Esmeralda, nosso encontro marcado todos os sábados. Agora 9 da noite com mais 7 minutos. 9 e 7, vamos trazendo mais pedidos da audiência. Vamos trazer agora Minha Menina com Alex Ronaldo.

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2: 9:20, 9:20, seguimos com o nosso programa, Estação 96, trazendo mais recados, pessoal mandando ver as mensagens aí.

0: Alô, seu Luiz Antônio Teixeira participando com a gente. Também mais uma vez abraço aqui pro Neizinho Pokémon na audiência do programa. Alô também pro nosso ouvinte, o Miranda, lá no bairro Barcelos. Alô, Miranda, obrigado pela companhia.
1: Viu? Eu quero mandar uma música pra Vitória. Amor de Violeiro, Eduardo Costa. Tá valendo? Um abraço. E a do Brasil, gurizinho, sempre.
0: Valeu, Neizinho Pokémon, obrigado pela companhia. Agora vamos divulgar aqui os ganhadores do programa de hoje. Quem tá levando aí um X especial do Full Burger é a Rosane Adriana de Abreu. Quem tá levando um rodízio na pizzaria Castelamari é o Maicon da Costa Garcia. E quem tá levando aí um almoço ou jantar no restaurante Chapão é a Maria Luísa Pereira. Parabéns aos ganhadores. Quem não ganhou, não fica triste, porque semana que vem nós estamos de volta com mais brindes aqui na programação. Vou trazer para vocês aí agora mais músicas. Peão Todo Tatuado com Geninho e Mariana Fagundes. E também trazer aí o Vestido Azul com o musical São Francisco aqui no nosso programa Estação 96.
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0: Mariana Fagundes!
1: Genial!
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Ao som do musical São Francisco Vestido Azul, vamos encerrando o programa Estação 96 deste sábado, agradecendo a todos pela audiência, muito obrigado pelo carinho, obrigado pela audiência de todos, obrigado patrocinadores, obrigado ouvintes, a gente volta na semana que vem. Sempre o nosso encontro marcado aos sábados aqui pela Esmeralda com o Sintonia Gaúcha e a música do Rio Grande do Sul e este programa que é o Estação 96 com música sertaneja e bandas. Obrigado a todos, feliz dia dos pais, ao meu pai Luciano, ao meu avô Valdecir, meu sogro Júlio, pai do meu sogro Florencio, todos os pais que estão ligados aí. Parabéns pelo dia de vocês amanhã, dia 9 de agosto. Vou finalizar deixando para vocês Sabor da Uva, Agito Nacional e John Céu e Cantos. Vou deixar para vocês Eduardo Costa, Me Apaixonei, Pedidos da Audiência, Coração Bandido com a Marília Mendonça e também Folha Seca com Amado Batista. Muito obrigado, bom final de semana, continue ligados na Rádio Esmeralda. Boa noite, tchau, tchau!

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0: Muito obrigado, gente. Maravilha.
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A você que segue ligado ou linkado conosco, nosso abraço especial e o desejo de um excelente domingo. Já estamos chegando com mais um espaço da nossa Domingueira 96. Cumprimentando aos amigos do campo, aos amigos da cidade, a você que nos ouve aí pelo site da Rádio Esmeralda, pelo aplicativo ou pelo aplicativo Radiosnet e também pelos 96,5. Vamos até às 13 horas trazendo o melhor da nossa música, sempre no apoio aí do Sicredi. 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Em nome dos nossos patrocinadores, estamos chegando com a boa música gaúcha e vamos até às 13 horas. Bom dia! Música.

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0: Muchísimas gracias.
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5: De volta por aqui na sequência do nosso espaço de comunicação da música gaúcha, a nossa Domingueira 96, que cumprimenta você que nos ouve aí no campo e na cidade, no interior do nosso município. Grande abraço a todos aqueles que a esta hora estão nos dando a honra e o privilégio da companhia. Alô, nosso amigo Paulinho Moreira, aquele abraço, um ótimo domingo, obrigado pela parceria. Nosso amigo Valmir de Paula aí, Rincão da Bela Vista, toda a turma ligada. Chegou cedo ou chegou tarde hoje, meu amigo Valmir? Aquele abraço também. O Paulo, turma dos Cavaleiros do Quinto aí sempre ligada conosco, desejando um excelente domingo e trazendo mais música nesta manhã.

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2: Depois eles ficaram no baio, hein, verga?
1: Um abraço do Carqueja.
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4: De volta na sequência aqui da nossa música com a Domingueira 96, sempre te fazendo companhia todos os domingos entre 9 e 13 horas, cumprimentando os amigos que estão ora ligados ou linkados conosco, a você que nos ouve pelo site da Rádio Esmeralda, pelo aplicativo Radiosnet, também pelo 96,5, trazendo mais música nesta manhã.

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E por aqui segue a nossa domingueira especial neste domingo, um domingo mais que especial, o Dia dos Pais. Queremos aí felicitar a todos os pais que nos acompanham nesta hora, você que tem o seu pai, está preparando o churrasco também para agraciá-lo aí e abraçá-lo, faça um belo churrasco, aproveite, abrace seu pai aí e diga quanto você gosta dele, quanto ele é importante para você. Nosso abraço em especial a todos os pais que nos acompanham e o programa de hoje vai dedicado a todos eles. Música.

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5: Seguimos até as 13 horas trazendo a boa música do Rio Grande para você que nos acompanha no campo e na cidade nesta manhã domingueira.

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1: Bom dia, hoje quero uma música gaúcha, a homenagem para todos os pais do Brasil, para você também. Uma música bem gaúcha aí, fazer pai para pai.

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4: Bom dia, Leonardo, os nossos ouvintes, neste domingo, Dia dos Pais, um feliz Dia dos Pais a todos que nos ouvem, não é? E vamos trazer aqui o resultado do Trilegal Tchê deste domingo, já salientando que nos prêmios principais nós não tivemos ganhadores aqui no município de Vacaria. Quem sabe nas rodadas dos sorteios da Pifadinha aí sim, porque nós tivemos muitos ganhadores na Pifadinha, mas não temos ainda os nomes ou as cidades dos ganhadores da Pifadinha. No terceiro sorteio do Trilegal Tchê, os R$ 100 mil saiu para um ganhador de Roca Salles e nesta rodada 95 pessoas foram sorteadas na Pifadinha, cabendo a cada uma R$ 210,53. No segundo sorteio, o prêmio de R$ 100 mil saiu para Nova Petrópolis e Caxias do Sul. Dois ganhadores dividem o prêmio de R$ 100 mil e 17 pessoas ganharam na Pifadinha o prêmio de R$ 1.176,47 para cada uma. No primeiro sorteio, o prêmio de R$ 500 mil saiu para um ganhador, e ele é de Pelotas, aqui no Rio Grande do Sul. 10 pessoas ganharam na Pifadinha, cabendo a cada uma R$ 5 mil. Já o prêmio extra de R$ 1 milhão é uma premiação especial, essa do Dia dos Pais, por isso esse prêmio de R$ 1 milhão saiu para Passo Fundo. Ganhador sortudo aí de Passo Fundo foi quem ganhou. E 52 acertaram na Pifadinha, levam R$ 961,54 cada um. Esse o resultado, portanto, do Trilegal Tchê para esse domingo especial, Dia dos Pais, é uma premiação de mais de R$ 2 milhões. Agora esperamos aí o resultado dos ganhadores da Pifadinha, saber se, certamente, entre esses, quem sabe tem algum aqui de Vacaria. Tomara que nesse, entre esses 10 aqui da Pifadinha no primeiro sorteio, que saiu R$ 5 mil para cada um. Mas aguardemos aí. Nos prêmios principais, repito, não tivemos ganhadores para o município de Vacaria. No próximo domingo, mais de R$ 450 mil em sorteios do Trilegal Tchê. Você comprando o Trilegal toda semana está ajudando a APAE aqui do nosso município. Se você não ganha os prêmios, mas a APAE recebe um retorno daquilo que você adquire aí todos os domingos no Trilegal Tchê. Certo, então? Obrigado, gente. Grande abraço a todos. Arthur, que está na mesa técnica, um grande abraço. Mais uma vez, parabéns a todos os pais.
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2: De volta por aqui na sequência do nosso espaço de comunicação da música gaúcha, a nossa Domingueira 96, que cumprimenta você que nos ouve aí no campo e na cidade, no interior do nosso município. Grande abraço a todos aqueles que a esta hora estão nos dando a honra e o privilégio da companhia. Alô, nosso amigo Paulinho Moreira, aquele abraço, um ótimo domingo, obrigado pela parceria. Nosso amigo Valmir de Paula aí, Rincão da Bela Vista, toda a turma ligada. Chegou cedo ou chegou tarde hoje, meu amigo Valmir? Aquele abraço também, o Paulo, turma dos Cavaleiros do Quinto aí, sempre ligada conosco. Desejando um excelente domingo e trazendo mais música nesta manhã.

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5: De volta na sequência aqui da nossa música com a Domingueira 96, sempre te fazendo companhia todos os domingos entre 9 e 13 horas, cumprimentando os amigos que estão ora ligados ou linkados conosco, a você que nos ouve pelo site da Rádio Esmeralda, pelo aplicativo Radiosnet, também pelo 96,5, trazendo mais música nesta manhã.

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7: Seguimos com a nossa Domingueira e conosco neste horário a companhia do Sicredi. 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

E por aqui segue a nossa domingueira especial neste domingo, um domingo mais que especial, o Dia dos Pais. Queremos aí felicitar a todos os pais que nos acompanham nesta hora, você que tem o seu pai, está preparando o churrasco também para agraciá-lo aí e abraçá-lo, faça um belo churrasco, aproveite, abrace seu pai aí e diga quanto você gosta dele, quanto ele é importante para você. Nosso abraço em especial a todos os pais que nos acompanham e o programa de hoje vai dedicado a todos eles.

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3: Muito bom dia a todos os ouvintes, um feliz Dia dos Pais a todos. Um grande abraço, uma boa semana. E se puder tocar do Teixeirinha, meu velho pai.

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1: Bom dia, Leonardo. Bom dia aí aos ouvintes da Rádio Esmeralda. Queria desejar aí meu nome aos cavaleiros do Quinto Distrito. Eu como patrão, né? Desejar a todos os cavaleiros aí do Quinto Distrito e aos pais que estão ouvindo um feliz Dia dos Pais. Um abração aí a você e a toda a sua equipe que estão aí trabalhando hoje.

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1: E vamos chegando ao final do nosso espaço de comunicação tradicional de todos os domingos, a nossa Domingueira 96, agradecendo a todos que estiveram conosco, o nosso abraço especial, mais uma vez, mais um domingo na sua companhia, e também aos nossos patrocinadores, o Sicredi, não é só dinheiro a ter com quem contar, a Ruraltec Vacaria, na rua Sesostres Campos Santos, 210, quilômetro 5, anexo a 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Obrigado também ao Arthur, que esteve conosco na parte técnica aí nesta manhã de domingo. Você fica agora com o Pastor Márcio, programa Vida de Vitória. Semana que vem estaremos de volta. Grande abraço, bom final de domingo, feliz semana e até para semana que vem.

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0: Boa tarde a todos os ouvintes da Rádio Esmeralda de Vacaria. Que a paz do nosso Senhor e Salvador, Jesus Cristo, possa estar entrando na tua vida, no teu lar neste momento. Aqui vos fala o pastor Márcio Siqueira da Igreja de Cristo, a Igreja do Agir de Deus, Igreja de Cristo hoje, programa especial aqui do Dia dos Pais. Olha que bênção de Deus, parabéns a todos os papais, amém? E também hoje, culto especial Dia dos Pais, 18h, tem ônibus passando nos bairros gratuitamente, pregando a palavra, pastor Marcelo Ritter, lá da cidade de Lajeado, vai estar com a gente, também grupo de louvor Filhos do Rei, Ministério Ágape, com a grande participação aí, vai ser bênção do Senhor. Boa tarde, Padre Senhor Missionário Josi.
1: Boa tarde para você que está aí nos escutando, nos assistindo, que o Senhor Jesus entre na sua casa, no seu lar, que você seja abençoado nessa tarde. Viemos aqui com a maior alegria trazer as boas novas, que é a palavra de Deus. Você que está nos escutando aí, você paizão, que Deus abençoe você, que hoje seja um dia de muita gratidão, porque eu digo que um pai faz toda a diferença, né? E tem muitas mães também que são pais, que Deus abençoe vocês aí. E hoje tem culto especial e nós queremos que você venha fazer parte conosco. Hoje temos culto do Dia dos Pais, vai ter painel para você tirar foto, olha que legal, muito legal, vai ter nós te abraçando na entrada da porta, vai ter o Ministério Ágape ministrando ali o louvor, dançando, as criancinhas vão estar dançando, nossos adolescentes, fazendo o melhor para você. Então assim, ó, vai ser um culto recheado da presença de Deus, vai ter louvor, vai ter dança, vai ter palavra do Senhor, vai ser um culto onde a presença do Senhor vai tocar, vai entrar na sua vida e vai modificar, amém? E vamos mandar um alô especial, que já tem muita gente nos acompanhando, né, pastorzão?
0: Uma bênção de Deus, pessoal, já participando da programação também, pela live, né?
1: Pera aí, você que quer mandar um alô pro seu pai, manda aí pelo nosso Instagram, manda pelo WhatsApp ou manda aqui pra nós pela rádio. Nós vamos mandar um alô especial pro paizão de vocês, amém?
0: Bênção de Deus, vai participando com a gente, é bom ter você conosco. Já quero fazer menção, né, dos apoiadores, pessoas que são canal de bênção dessa programação, que Deus possa estar nos abençoando grandiosamente em nome de Jesus, né? Bom ter você com a gente, né? A gente tem um povo que nos ajuda aí a manter esta programação. Então, que Deus possa estar abençoando. Estamos aí fazendo 14 anos no mês de outubro do programa Vida de Vitória.
1: Pastor, vou mandar um alô aqui, porque tem um pessoal que já tá aqui comigo, tá?
0: Pode mandar um alô.
1: Gente, vou mandar um alô pra Prof. Laura e pro irmão Edson. Parabéns, irmão Edson, pelo Dia dos Pais. Prof. Laura, nós fomos visitar a Prof. Laura, tava esperando nós com tanta coisa. Prof. Laura, um beijão, Edson, feliz Dia dos Pais, que Deus abençoe vocês aí, em nome de Jesus. Vamos mandar alô especial pra Lúcia Borges, que tá nos assistindo. Ela tá mandando um feliz dia do pastor pra ti, pastorzão.
0: Aí, que bênção de Deus, Deus abençoe em nome de
1: irmã
0: Jesus.
1: Irmã Cleusa Sucela, hoje estamos com nossas crianças, irmã Cleusa, Ministério Ágape, e também logo vai ter o Master aí, que vai ser uma benção. Seu Eugênio, um feliz Dia dos Pais. Seu Eugênio, com aquele acalmaria, ele abraça a gente ali. A gente encontra a presença de Deus. Também a irmã Terezinha. Irmã Terezinha, que Deus abençoe você, sua casa, sua família. O irmão Arabi, acertei?
0: Isso aí, eba! Irmão Arabi. Sou irmão uruguaio.
1: Isso mesmo, irmão Arabi. Esse dia ele me mandou um açafrão, mas irmã Arabília, sabe que eu gosto dessas coisas, sou meia índia, né, pastor? Também está conosco Lídia! Ô, Lídia, um abração, que Deus abençoe, você vai compartilhando, mandando para alguém especial. Pastora tá mandando um feliz dia dos pastores a todos, os pais, ouvintes, membros da igreja, obreiros, cooperadores.
0: Benção de Deus. Quero fazer menção das pessoas que são cooperadoras dessa programação, já temos várias participações já pela live. Márcio Siqueiro, Igreja de Cristo de Vacaria, você entra com a gente. Olha aí, pessoas que têm sido canal de bênção, nossos auxiliadores, mantenedores deste programa. Ademar Dalla Costa, Ademir Suellen, Andradina Godoy Batalha, André Oliboni, Andréia Alves Camargo, Adriane Macarrone, Cleusa Sucela, Deli Perotoni, Dirceia Vera dos Santos, Edson e Laura, Elton Cruz, Eugênio Sucela, Eva Cruz, Ezequiel Carlotto, Fernando Silva, Gabriel Carlotto, Gabriel Faria de Sá, Heloísa Helena Lacerda, Helena Lacerda, Ieda Carvalho, Isabel Lacerda, Janete Farias, Jefferson e Karina, Jéssica Zulian, João de Oliveira Boeira, Joaquim Bueno Boeira, José Luiz Alves da Costa, Juscelino Ribeiro da Silva, também Leila Sucela, Leonardo Cabral, Lídia Rodrigues, Lindonês Rossi, Lindonês Siqueira, Lourdes Sotile, Marciane Marlise, Márcio Deon, Maria Aparecida Novelo, Maria Cleus Arsênio, Maria Erundina Lima, Maria da Trindade, Mariana Carlotto, Natália Souza, Neucinda Tavares Boeira, Reinaldo Antunes da Silva, Paulo Tavares Boeira, Roberto Kruger, Rosileia Fux da Silva, Roseri Costa, Rosimere Costa, Rubia Hoffman, Salete da Costa, Sônia Zulian, Sônia da Silva, Tânia Ciota Boeira, Tatiana Souza, Teresia Bittencourt, Vanderlei Nascimento da Silva, Vanessa Boeira Boldo, Izeni Matias, Deus abençoe a todos, em nome de Jesus. Várias participações chegando por aqui. Olha a Lúcia Borges, a paz do Senhor, feliz dia dos pais, pastor Márcio, amém, minha irmã, obrigado. Também participando com a gente, várias já participações por aqui, chegando aqui através da live, já vou estar mencionando aqui. Então temos a participação, olha aqui, várias participações. Conosco a Wanda Boeira Boldo, Pai do Senhor, parabéns a todos os pais, para as mães que também são pais, né? Faz o trabalho, Deus abençoe todos aqueles que têm uma responsabilidade de paternidade aí. Também o Paulo Roberto Souza, o Paulinho, olha aí, paz do Senhor, estamos na escuta. O meu pai é o melhor pai do mundo. Um abraço pro pessoal da Várzea, olha aí, Deus abençoe o Paulo Roberto, especial pro melhor pai aí, né? Deus abençoe em nome de Jesus. Também o Carlos Eduardo Celupe, Pai do Senhor, feliz e abençoado dia dos pais a todos, alô Carlos Eduardo Celupe, vendedor aí das bicicletas, das peças, acessórios, ele que é lá de Erechim, se não me engano, né? De Erechim, né, Carlos, um abraço pra ti, Deus abençoe. Também a Deli Perotoni, Pai do Senhor, pastor. Também a Luciana Wellen, paz, pastor, quero desejar um feliz dia dos pais a todos aqueles que exercem essa função tão linda, especial ao meu pai João Carlos, meu esposo Luciano e meu padrasto, irmão José Luiz. Deus abençoe, amém. Pessoal participando, Luana Lisboa, Pai do Senhor Pastor, feliz dia dos pais para o Senhor e feliz dia dos pais para os pais, a todos os papais que estão na escuta, Deus abençoe, obrigado Luana Lisboa. O Rudinei Campanha, Pai do Senhor Jesus Cristo, Pastor Márcio, estamos na live no rádio, feliz dia dos pais para ti, obrigado Rudinei. Pessoal que está pela live, está pelo rádio, temos uma grande audiência aí, que é uma bênção de Deus. Vanessa Boeira Boldo, paz do Senhor, feliz dia dos pais, Pastor Márcio, e a todos os papais que estão conectados com esse programa abençoado. Gisele Silva, paz do Senhor Jesus Cristo, Deus abençoe Gisele, também nossa irmã, Ministério Ágape, senhora Cleusa Sucela, boa tarde, Pai do Senhor Pastor Márcio, Pastora Josi, feliz dia dos pais, estamos todos reunidos, almoçando e na escuta. Olha aí.
1: Um abração para todos aí.
0: Deus abençoe em nome de Jesus, todos os pais aí.
1: Ah, vou mandar um alô pro vô João, vô João, um abração, vô João, nós te amamos, o vô João.
0: Uma benção, Deus, e a vó Neucinda.
1: Aê!
0: Neucinda.
1: São os vovô da igreja que nós
0: os anciões da igreja. Gisele Silva diz feliz dia dos pais ao Senhor e todos os pais. Obrigado, Gisele. Um abraço para ti. Também Adriane Macarrone. Parabéns, pastor, pelo dia dos pais. Obrigado, meu irmão. Um abraço para ti.
1: Adriane, tá chique nessa foto. Tá bonito, né,
0: Adriane? Ali, Adriane, tá. A nossa. Como é que ela é?
1: Nutricionista
0: número um da cidade. Deus abençoe. Um abraço. Também a Rosileia Marques Fuques, irmã Leia, feliz dia dos pais para todos os pais, Deus abençoe.
1: Leia, um beijão para vocês.
0: Pessoal,
1: e para os meninos.
0: Participando com a gente, é uma bênção de Deus.
1: Que coisa boa nós podermos estar aí participando do programa de rádio, vendo aí que tem muita gente comemorando o dia dos pais, feliz da vida e ouvindo o programa, recebendo a palavra de Deus. Isso é muito importante. Então, quando nós falamos dos cooperadores, nós queremos dizer para você que você é uma peça fundamental para que esse programa esteja no ar, porque ele entra em muita casa que a gente nem imagina, e que você nessa tarde cidade possa ser abençoada em nome de Jesus.
0: Olha.
1: E tem mais alguém ali, pastor? Eu
0: Sônia
1: sei.
0: Silva.
1: Soninha,
0: olha aí. A paz do Senhor, Jesus Cristo, pastor Márcio, feliz dia dos pais para todos os pais da Igreja de Cristo. Deus abençoe, Soninha. Um abraço, Soninha. Uma serva de Deus aí. Tem uma grande disponibilidade, um coração na obra. Deus abençoe nossa obreira aí, né? E todos os demais obreiros aí envolvidos nessa grande obra, que é a mais importante da terra, porque ela ecoará para a eternidade com Cristo, né? Que é a obra de Deus, os obreiros do Senhor. Deus abençoe a todos os obreiros, não somente da Igreja de Cristo, mas também de todas as igrejas e denominações que estão na escuta com a gente. Deus abençoe você que exerce esse papel fundamental para que a igreja ganhe almas, que o evangelho seja pregado e pessoas resgatadas. Amém?
1: Pastor, é muito importante nós ressaltarmos que a gente está aqui com a maior alegria, independente de dominação. A gente está aqui para trazer o evangelho, o reino de Deus, o nosso Senhor Jesus, e a gente vem com a maior alegria. Então, assim, ó, nós vamos mandar uma aula especial para toda a nossa cidade, para os nossos interiores, as cidades vizinhas que sempre estão nos acompanhando, que estão ligadinhas. Que Deus abençoe, que essa tarde seja uma tarde cheia da presença de Deus, amém? E também vamos mandar um alô especial para todos os papais da igreja, nossos obreiros! Vocês são umas bênçãos, que Deus abençoe, membros, cooperadores, Deus abençoe. Eu tenho um agora, pastorzão, tu vai mandar mais um alô pra alguém?
0: Tem um alô especial aqui, Carol, Matheus, paz do Senhor, pastor e pastora Jô, feliz dia dos pais, pastor, e a todos os pais. Alô, Carol, Carolzinha,
1: na
0: né,
1: verdade,
0: Carolzinha, né,
1: chamando Carolzinha. Ninguém conhece por Carol, é Carolzinha, né?
0: Não sei porquê, né, Carolzinha, né?
1: Ela é bem pequenininha, pra quem não conhece.
0: Carolzinha, pessoal, um abraço, Deus abençoe.
1: Eu tenho um recado.
0: Hoje tem ônibus, Carolzinho. Hoje tem ônibus passando pro culto, ônibus gratuito, levando e trazendo. Então todos são convidados e vai ter uma lembrancinha para todos os pais que estiverem no culto hoje. Então convide os pais, convide as pessoas, convide o amigo, o vizinho, né, o parente para estar no culto hoje. Vai ser tremendo. Se prepara aí.
1: Pastor, uma coisa importante, o ônibus é
0: gratuito, levando e trazendo gratuitamente.
1: Gente, eu fiquei apavorado. Quero contar bem a verdade para vocês aqui. Que esse dia, não sei o que nós falamos, passagem do ônibus, o ônibus é 6 e pouco. Gente, dá 12, 13 reais pro funcionário, meu Deus, eu achei um absurdo, cara, pastor. Ah, então, assim, aproveita que é gratuito pra você não ficar em casa. A gente tenta, nesse frio, ajeitar pra que você não passe trabalho, pra que você chegue na igreja com toda alegria, com todo amor, quentinho, não pegue resfriado, né, pastor? Então, assim, ó, quem tem criança, tem escolinha na igreja.
0: Todas as crianças, leva as crianças aí, vai ser uma bênção.
1: E é ministrado sobre a Bíblia com elas.
0: Bíblia,
1: né?
0: Aprende Bíblia lá na escolinha. Lídia Rodrigues, boa tarde, Pai do Senhor. Feliz dia dos pais a todos os pais, ouvintes e membros da Igreja de Cristo, obreiros e cooperadores. Deus abençoe a irmã Lídia, nossa obreira também, servindo ao Senhor. Várias participações chegando por aqui.
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1: Eu vou estar compartilhando.
0: São dos nossos mantenedores. Eu louvo a Deus por todos os apoiadores dessa programação, desde as pessoas até as empresas. E que Deus possa estar abençoando porque você está plantando em solo fértil, né? A semente germinará e Deus vai te abençoar em nome de Jesus.
1: Eu digo, a gente agradece, porque hoje nós vamos comemorar 14 anos.
0: 14 anos. Dê a chamada aí. Chega a chamada já do WhatsApp. Ali o cantor, primeira vez em Vacaria, cantando. 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
1: Olha aí que bênção de Deus.
2: Peraí, pastor. Será impactante, não fique de fora!
1: Anota na sua agenda, domingo 11 de outubro, primeira vez em Vacaria, cantor revelação, né, dos Gideões Missionários da Última Hora, da Vigia do Bom Samaritano, e a gente conseguiu essa agenda aí, que ele vai estar lá pro lado da fronteira, vai estar retornando, né, vai estar no grande congresso em Ijuí, estará voltando, né, ele que é lá da cidade de Grande Florianópolis, e vai estar com a gente aí, então, nessa grande festa, 14 anos desse programa do rádio. E você, ouvinte, que nunca esteve na igreja, chegou tua hora, né?
2: Nós
1: vamos comemorar
2: junto.
1: Você faz parte do programa.
2: Isso mesmo. E sem falar, então, por isso que é muito importante todos esses patrocinadores que a gente tem que ir. Nós chegamos, aqueles que passaram, nós oramos até hoje. E vocês plantaram numa terra que é o quê?
1: Fértil. Amém.
2: Mas deixa eu mandar um alô especial, porque agora eu tava pensando aqui no meus... Vou mandar um alô especial pro Júnior. O Júnior deve estar fazendo uma comida lá na Cleusa. O Júnior é o melhor cozinheiro que tem. Faz uma massa lá na igreja, né, pastor? Aquela massa. Nós, todo mundo fica pensando o que tem no molho, né?
1: Ele encontra, ele é mistério. É mistério. Deus abençoe, Júnior. Um abraço, feliz dia dos pais. Carmen dos Santos, paz do Senhor Jesus, pastores. Deus abençoe vocês grandiosamente. Também o Francisco Antônio de Campos.
2: Irmão Francisco,
1: paz do Senhor. Deus abençoe a todos através desse programa especial. A todos os pais, tá? Dado o recado aqui.
2: Mas peraí, tu manda pro seu Francisco, manda pra minha Marlete.
1: Então manda pra minha Marlete.
2: Mamãe Marlete, um beijão, mamãe Marlete, que Deus abençoe. São nossos cooperadores também.
1: Cooperadores do Ministério ID, aí, já há longos anos, né? São as pessoas fiéis aí, nos apoiar nesse grande projeto. E também eu já quero deixar um convite especial pra nossa 8ª EBO, aberto a todos, um divisor de águas para a tua vida espiritual. Vai estar com a gente nada mais, nada menos que um dos maiores ensinadores bíblicos da atualidade, que é o pastor Claudinei Rodolfo. Se você entrar no Instagram, você vai ver ele aí viajando no Brasil e fora do Brasil. Ele vai estar nos Estados Unidos já no mês de outubro e vai estar com a gente nesse mês, 21 e 22. Você não fica de fora, pode nos chamar aí através do WhatsApp, participar, todos os obreiros, membros de igrejas aí, pessoas que têm curiosidade em conhecer Bíblia, né? Vai ser um sexta e sábado, então você participa com a gente, sexta, dia 21, sábado, dia 22, para mudar a história da tua vida espiritual.
2: E é aberto para todos, não precisa, né? Você ser batizado, não precisa você ser... Nós queremos que você vá aprender.
1: Seja
2: um
1: abençoado.
2: Seja abençoado. Pastor Rodinei, ele vem com uma simplicidade, cheio da presença de Deus, com muito conteúdo, e você fica assim, admirada, quanto Deus é grande, e a gente, por mais que estude, vê que a gente é pequeno.
1: E a gente,
2: né,
1: precisa, para ensinar, precisa sentar para aprender. Isso é um ato de humildade. E os humildes, Deus honra, né? Então, uma bênção de Deus. Glória a Deus.
2: Então a gente fica muito feliz. Então você não pode ficar de fora do nosso EBO. Mas hoje o culto é especial. Hoje vai ter dança. Se tu ir no culto e ir pela primeira vez, você vai ver que eu entro no ritmo. Eu danço assim, um lado para outro, né, pastor?
1: Eu tenho uma dificuldade para saber a direita, a esquerda.
2: Mas,
1: né,
2: isso faz parte do corpo do ser humano, gente. Mas eu tô vendo, tá chegando aqui, irmã Sueli, irmão Ademir.
1: Tá dizendo paz do Senhor. Parabéns a todos os papais. Que Deus abençoe grandemente. Alô, irmã Sueli, irmão Ademir. Um abraço para vocês. Aguardamos vocês no culto de hoje. Também a irmã Cleusa dizendo, era o Júnior o assador do almoço mesmo. Ele está mandando um abraço para você e um feliz dia dos pais para o pastor. Deus abençoe, Júnior. Deus abençoe em nome de Jesus.
2: Fala aí, Júnior. O Júnior faz uma massa na igreja que a gente faz uma...
1: O Júnior é o rei da culinária.
2: É. Área. Agora, gente, vamos falar uma coisa bem séria. Agora, eu tava com muita demanda no Instagram, nós abrimos no YouTube uma página. Como é que é o nome, pastor?
1: Eu não sei o nome da página.
2: Pastor Márcio.
1: Essa página é nova, eu não tô... Não
2: então,
1: tô, não.
2: Abriram hoje, Jôsi Siqueira.
1: Ah, Jôsi Siqueira.
2: Júnior, vamos fazer logo Júnior Paulista na cozinha com Jôsi Siqueira. Vamos fazer.
1: Em breve nós estaremos também, não... nós estamos aí num projeto já de uns podcasts, então vai ser uma participação.
2: Ah, é verdade, era um sonho que a gente tinha e agora a gente vai botar isso em
1: prática. A gente teve assim um tempo, né, a gente louva a Deus pelo pessoal que nos emprestava o estúdio, pra, que é a Creativity, né?
2: Irmã Bonesa, irmã Carol.
1: Mas agora a gente quer fazer da igreja, qual a gente vai estar com os ministérios aí, com participação dos ministérios, vamos estar participando, a gente vai fazer quase todos os dias, né, a gente é um trabalho diferente e cada ministério fica responsável por um dia aí, estar isso com a gente.
2: E daí nós tínhamos o podcast Elas por Elas, né? Só que a gente começou a orar e a gente gosta, eu e o pastor, nós gostamos de trabalhar junto, essa é bem a verdade. Eu sinto falta porque nós encaixamos. E a gente vem orando algum tempo sobre isso e agora nós vamos pôr em prática o nosso podcast, que também vai estar no YouTube.
1: Vai ser uma benção. Vai ser uma benção. Vai ser uma benção. Então,
2: e
1: a
2: tem
1: gente...
2: muito aprendizado.
1: E com participações importantes, aprendizado, tira dúvida, aí você vai estar podendo participar, perguntando de coisas, temas bíblicos, temas polêmicos, temas atuais. Então vai ser um momento de aprendizado através do podcast. A gente já está orando aí, Deus vai dar um nome, né? Então vai ser bênção de Deus.
2: Vocês vão fazer assim, pastor, nós vamos fazer daí no nosso Instagram uma votação pro pessoal ajudar nós a escolher o nome. O que que tu acha?
1: Vamos, pode ser um ser.
2: Gente do céu, porque nós temos que, o povo, que os irmãos que estão conosco, aqueles que nos ouvem, tem que estar junto conosco, né?
1: Isso aí, vai ser uma bênção de Deus.
2: Então você vai lá no YouTube e acha Josi Siqueira, o pastor, sabe o que ele foi dizer? Não, eu vou contar pra você, dá risada comigo. O Juan fez uma bonequinha, eles, nossa, né, pai, sabe que a bonequinha ficou bem bonitinha, bem magrinha.
1: Hoje em dia eles tem muita tecnologia, né? As mulheres já usam as tecnologias manuais, né? Que é as maquiagens, né? E agora tem mais filtro daqui, filtro dali. Meu Deus, de repente tu conhece. Se a pessoa olha na internet e tu conhece pessoalmente, você olha duas vezes, mas não pode ser a mesma pessoa.
2: A pastora não diga assim.
1: Mas o pessoal testifica aí, se não for. Se eu estiver mentindo, alguém entra lá no coisa e diz. Daí tu diz, será que é a mesma pessoa? Olha pra cá, olha pra lá. Diz, mas deve de ser.
2: Olha, gente, vocês vão reconhecer só pelo meu sorriso, né? Ô, pessoal, também vou mandar um alô especial.
1: Nós não estamos tocando louvor, nós estamos conversando hoje. Temos que...
2: Não, é que hoje é Dia dos Pais, é um culto especial, pastor.
1: É um programa especial.
2: Vamos mandar um alô especial, que o Orlando é papai esse ano e tá aqui conosco, pastorzão.
1: Alô, professor, vereador Orlando Ribeiro. Olha aí, feliz Dia dos Pais, primeiro vez que é o papai, aí Deus abençoe. Vai estar com a gente, Grupo Candeia, Grupo Galdério, tchê. Vamos estar cantando aí os louvores abençoados no ritmo gauchesco, num culto farroupilha na igreja de Cristo, é dia 20 de setembro, no dia do gaúcho. Olha aí, ó, que bênção de Deus. Já estamos presença confirmada aí, Orlando Ribeiro e Grupo Candeia, dia 20 de setembro.

0: pro Senhor, pro nosso paizão. No dia dos pais, você não pode deixar de estar cultuando ao grande Pai Celestial, que é o nosso Deus.
1: Ô, pastor, e sabe o que? Muita gente, às vezes, vai num painel, tem que pagar pra tirar foto, é uma
0: Estamos
1: coisa...
0: com um painel lá, bonitaço o painel.
1: Ah, claro, foi eu que escolhi o bom gosto.
0: Ai, né, ai, ai. Não, bom gosto ela tem mesmo. Ah. Isso eu não posso dizer também, desde quem escolheu pra casar, né? Como é que não vai ter bom gosto? Se eu dizer que ela não tem bom gosto, aí eu tô me defamando, né? Até o Arthur ali que tá com a gente, tá vendo. É isso aí.
1: Mas peraí que chegou a minha amiga. Chegou a minha amiga Daiane Babisque.
0: Ah, Daiane Babisque, tem que participar com você do teu canal lá.
1: Daiane, vou fazer um dia de culinária.
0: Vocês já faziam TikTok? Paulo e Silas?
1: Não. A Daiane que me ensinou isso. Daiane, vou fazer um dia contigo na cozinha com aquela rapadura lá que só você sabe fazer, Daiane.
0: Ela tá dizendo boa tarde a todos, pastor Márcio, minha amiga Josi, um forte abraço. Daiane Bambisky.
1: Sabe o que eu digo sempre? A gente vai passar por vários lugares na vida. E por onde nós passarmos, que a essência de Cristo esteja, para que você, quem sabe, não trabalhe mais, não esteja mais aquela pessoa, mas sinta-se
0: com a comunhão, né?
1: Comunhão. E que tu deixe. A gente que é cristão tem que deixar bom exemplo, um bom amor. Eu digo que eu passei um tempo trabalhando na SMED e eu adquiri amigos do coração. Tenho até hoje. E isso é muito importante. E eu fico feliz, eu digo, quando a gente não se vê, a gente não se fala, mas tem aquele amor, aquela empatia, e a gente sempre diz assim, tô aqui no que você precisar.
0: Margarete Antunes da Silva, paz pastores, parabéns pelo seu dia, a todos os pais que estão na escuta, obrigado, Margarete Antunes da Silva, também a Daiane Bambista dizendo feliz dia dos pais, pastor, e a todos os pais, em especial, meu pai José e meu esposo Marcelo, Deus abençoe. Também
1: amiga,
0: com a gente aqui, a professora Jocely Souza da Silva, Escola Padre Efrem. Boa tarde, parabéns a todos os pais.
1: Ó, eu vou eu também, quero fazer agora um vídeo com a prof. Jocely, com a nossa banda, né, prof?
0: Estou treinando uma banda pro 7 de setembro ali, que eles, vai arrebentar.
1: Eles são lindos, vou fazer uma entrevista lá com eles, porque eles são maravilhosos. E a prof. Jocely, o prof. Jocely é a nossa prof. do coração. Amamos todas
0: Irmã
1: as
0: Irmã Eva profs. Cruz, manda um abraço para todos os irmãos da igreja. Feliz dia dos pais para todos os pais da igreja, especialmente para o pastor. Abraço, pastor. Amém. Obrigado, minha irmã.
1: Vou cantar pra ela. Foi na cruz, foi na cruz.
0: Olha aí, Clint chegou, irmã Eva.
1: Um dia eu vi meus pecados castigando em Jesus.
0: Olha aí. Um abraço para todos. Estamos colocando um louvor aqui. Vamos agradecer a Deus, né? E esse louvor, para iniciar, né? Já temos quase na metade do programa e não tocamos louvor. Agora, chegando para você, dá volume no seu rádio. Vamos agradecer ao Pai Celestial. Obrigado, Deus. Chegando, gratidão.

0: bênção de Deus, bênção de Deus. Vamos adorar a Deus. E é hoje o dia, não esquece do Papai Celestial. Vamos juntos adorar o Senhor. 6 horas da tarde, Rua Marechal Floriano 1009, ali ao lado da Pizzaria Dona Augusta, em frente ao antigo Vanas, bem junto, onde foi um dos mais antigos, né? Foi o antigo supermercado Giroto.
1: Ah, não é no meu tempo, Cristo. Gente. Ah, aqui uma irmã perguntou se eu não vou mandar alô pro meu pai. Meu pai já partiu. Ontem ele estaria de aniversário, fazendo 75 anos. Mas eu digo que ele está me esperando, construindo nossa casinha, né? E hoje até mandei, fiz um post que o pastor Márcio, feliz dia dos pais, porque eu sou uma criança, então ele traz um doce escondido para mim, pastorzão, feliz dos pais, te amo.
0: A maior criança da casa, eu tenho os filhos, mas a maior criança...
1: Sou eu! Não. Mas eu quero deixar a minha palavra bíblica que eu preparei para você. É uma palavra que eu gosto muito, muito mesmo, porque às vezes nós não temos nosso pai, nós não vimos, há muitas pessoas cresceram sem, muitas questionam o pai que tem. E só que nós esquecemos que o nosso maior pai é aquele que nos deu o dom da vida, que é nosso Deus, né, pastor?
0: Verdade.
1: Então, assim, ó, hoje nós podemos agradecer pelo nosso Senhor Jesus, nosso Deus que nos cuida, que nos guarda. Se Ele não soprar a vida em nós, nós não temos, tá? Então, nosso pai que nós temos aqui na terra, ele é gerador, Deus permitiu, mas o nosso pai que nos cuida, ele não nos abandona, está lá no céu, amém? Então, você que tem a sua Bíblia, abra comigo nessa tarde em Lucas capítulo 15, versículo 21, que diz assim: e o filho lhe disse: pai, pequei contra o céu e perante a ti, e já não sou digno de ser chamado teu filho. No 22, mas o pai disse aos seus servos: trazei depressa a melhor roupa e vesti-lo, e pondo-lhe um anel na mão e sandálias nos pés. E trazei o bezerro cevado e matai-o, e comamos e alegramos, porque este meu filho estava morto e reviveu. Tinha-se perdido e foi achado, e começaram a se alegrar. Amém? Aqui é uma parábola do filho pródigo, onde o pai tinha dois filhos. Mas um deles disse: pai, me dá minha herança que eu quero sair, eu não quero mais essa vida. E o pai fez. O pai deu, ele foi. Ele tinha muito dinheiro, tinha amigos, só que ele foi gastando tudo. Chegou um momento que esse filho não tinha mais dinheiro, não tinha onde ficar, não tinha o que comer. E foi comer comida com os porcos. Só que chegou um momento, ele pensou: se os trabalhadores do meu pai se alimentam e vivem melhor, eu estou aqui. Só que eu digo para você que nosso pai celestial é um pai de amor, um pai que perdoa, um pai que cuida, um pai que guarda. Imagina a aflição daquele pai sabendo que o seu filho estava por aí, se perdendo. Quem sabe a imaginação, vamos ser sinceros, e você, nós temos tanta preocupação com nossos filhos, com o que vão passar, com o que vão ter. Até eu disse pro pastor ontem, digo, a gente às vezes sofreu tanto, a gente não quer que nossos filhos sofram hoje. Talvez seria necessário, seria, mas a gente tenta encurtar o caminho para que eles não sofram. Imagina esse pai sabendo que antigamente era tudo muito difícil, a agonia que ele não estava. Só que daí, aquele filho disse: olha, eu vou voltar. E quando o pai viu aquele menino vindo, imagina a alegria do pai. O pai estava esperando de braços abertos e o filho chegou: pai, eu pequei contra ti, me perdoa pelos erros, pelos pecados. Mas o pai, ele não vê o erro, ele não vê o pecado. Ele nos abraça, ele nos recolhe, ele nos manda tomar um banho, vestir roupas novas. Ele tem o melhor preparado para mim e para você. Por isso que essa parábola quer dizer assim, ó: Senhor, eu saí, mas eu sei que tu estava me esperando de braços abertos. É assim quando você volta para casa, Senhor, quando você conhece Deus, Ele está nos esperando de braços abertos. Ele não vê o que nós fizemos, Ele quer nossa vida, o nosso coração. Ele quer fazer uma pessoa nova, com novo caráter, com novas coisas, para que o nome do Senhor seja glorificado, aleluia. Então, nessa tarde, nós viemos dizer: não importa se você parou, não importa se você deixou de ir na igreja, igreja, não importa aonde você está, o Senhor está te esperando de braços abertos, está esperando você voltar. Eu digo que cada vez que nós chegamos na igreja, o Senhor está ali nos esperando. É ali que nós carregamos a nossa bateria, é ali que nós temos força para passar a semana. Às vezes a pessoa lá fora, quem está do nosso lado, está atribulado no último, e nós temos fé em Deus, nós temos a esperança no amanhã, que quem sabe o ímpio, quem não conhece a palavra, não tem, mas eu e você temos. Então assim, ó, não importa, hoje é noite de você chegar na casa do Senhor.
0: Alá vai, tem um milagre te esperando.
1: Tem um milagre te esperando. E você diz assim para quem está do seu lado: me dá licença que eu vou pegar o meu milagre, é hoje.
0: Pede
1: é hoje
0: licença para os teus familiares, peça licença que é o dia do teu milagre.
1: E o Senhor está nos esperando.
0: É hoje
1: como
0: o dia,
1: pastor?
0: O teu pai está te esperando de braço aberto, o Senhor está te esperando. Então não deixe no dia dos pais de agradecer ao Pai Celestial, de estar adorando a Deus com a gente. É hoje, 6 horas da tarde, Rua Marechal Floriano 1009, o ônibus passando a partir das 5 horas da tarde nos bairros. E depois você: pastor, eu posso ir depois voltar de ônibus? Pode voltar de ônibus depois. Então vai com a gente, convida os pais aí, convide, evangelize. Vai ter um brinde para todos os pais vão receber o brinde. Então estejam com a gente, é hoje o dia.
1: Pastor, e o que que tu tem a dizer sobre essa palavra para todos os pais?
0: A palavra de Deus diz, né? Olha o que diz aqui em Efésios 6: vós filhos, sede obediente a vossos pais no Senhor, porque isto é justo. Honra teu pai e tua mãe, que é o primeiro mandamento com promessa, para que te vá bem e vivas muito tempo sobre a terra. Quer ir bem? Honra teu pai. Pastor, mas meu pai é um problema, ele foi alcoolizado, ele batia, ele fez muitas coisas erradas, os abandonou. Honra teu pai e tua mãe. Pastor, mas meu pai é um problema, meu pai, ele violentou-me muitas vezes, ele usava, era rígido, era brabo, eu tinha medo dele. Honra teu pai e tua mãe. Pastor, mas meu pai me abandonou, eu nem tive convívio com ele, eu não tenho ele como pai. Honra teu pai e tua mãe. A Bíblia não diz que é para honrar só aquele que é bom. Um erro, aprenda isso, meu irmão, na nossa vida, leva na prática. Um erro não justifica outro erro. Se ele errou contigo, se teu pai errou contigo, se tua mãe errou contigo, você não vai errar com eles. Você vai honrá-los. Porque o que que tem a promessa? É o primeiro mandamento. A Bíblia diz, não é o pastor falando. A Bíblia diz que é o primeiro mandamento com promessa. E qual é a promessa? Para que você te vá bem e vivas muito tempo sobre a terra. Tem gente que tem tudo para dar certo na vida, para ir bem na vida. Mas o que está faltando? Honrar o pai, honrar a mãe. Honra pai e mãe, não é só um, é honrar pai e mãe. Honra eles. Como que eu honro? Perdoando, abraçando, querendo bem, ajudando, estendendo a mão quando necessário. E se prepara, porque Deus vai fazer você ir bem. Amém? E é hoje o dia do teu milagre. É hoje para você buscar o Espírito Santo de Deus. É hoje que Deus tem uma hora marcada para o teu milagre. Peça licença para você passar, para você chegar na igreja. Porque o teu milagre é hoje, 18 horas na Igreja de Cristo, chegando com este louvor. Licença para o meu milagre.
2: Com vocês, Rebeca Mariano.

0: hoje, é hoje. Te esforça, é hoje. Chega na igreja. Pro Marechal Floriano 1009, esteja com a gente. Se prepara para uma noite de milagre, de bênção, de um novo tempo para a sua vida. Pessoal participando com a gente da programação pela live Márcio Siqueiro, Igreja de Cristo de Vacaria. Estamos aqui também com a missionária Jô. Hoje o culto especial Dia dos Pais não fica de fora. É bênção de Deus, então não fica de fora. É hoje, pede licença. Ah, tenho visita, me diga a minha visita. Vamos pro culto comigo? Vamos adorar o nosso pai? Se ela não quiser, diz, me dá licença que eu tenho que ir adorar o meu Deus.
1: Ai, sabe o que? Eu tava aqui mandando um alô pro pessoal. Meu pai era vivo, então no domingo. Ontem, dia 8, aniversário do pai, né, Marcelo? E daí, no Dia dos Pais, como ele sabia que nós tínhamos programa de rádio, ele fazia o almoço antes, né?
0: Mais cedo, né? A gente está 14 anos e o programa sempre é ao vivo.
1: E daí, meus irmãos tudo diziam que eu ganhava a barda. Realmente, eu ganhava a barda dele, né? Ficava todo mundo... Gente, mas assim, ó, eu digo que não importa, todo mundo teve um pai, teve seus problemas.
0: E todos, né? A gente tem que saber que, olha, as pessoas falham conosco e nós falhamos com as pessoas. E amém, a Bíblia diz que aquele que não perdoar não será perdoado. Então, quer salvação, quer céu, meu irmão? Perdoa, perdoa, né? Vai lá, perdoa, abraça. Eu quero falar você agora que tá intrigado com alguém, com um irmão, com um pai, com mãe, seja quem for, por pequenas coisas. A gente briga por pequenas coisas. É quando dá uma doença, um câncer, que a pessoa tá doente, aí a pessoa passa por cima, vai lá e se perdoa. Por que não perdoa antes? Né? Espera vir um problema maior que aquele que você arrumou, que era bem pequeno, tão intrigado, brigado por coisas tão pequenas. Aí vem uma doença de morte, e vai lá, chora, me perdoa. Perde antes, perdão. Vamos quebrar o nosso orgulho, vamos ter humildade, né? Porque nós falhamos, nós necessitamos o perdão de Deus todos os dias, todos os dias.
1: E eu digo assim, a gente, daí, muita gente, muitas vezes nós somos orgulhosos, nós não queremos pedir perdão, né, pastor?
0: É, independente de quem tá errado, né? É, a gente, porque às vezes um vai ter seus motivos, suas razões, o outro também vai ter seus motivos, suas razões. Mas a gente vence isso com humildade. Mais importante que ter razão é ter paz.
1: É verdade. É a mesma coisa com os filhos da gente. Vamos ver, nós lá em casa tem 3.
0: Ah, se for o que eu ouvi, cada um tem seus motivos, suas razões.
1: Toda hora eles estão... E é super engraçado que o maior, ele tica com a menor.
0: É só vento, né? Eu de uma, tem mais de 20 anos discutindo com uma adolescente de 13 anos.
1: É, mas depois a gente vai ter que pedir desculpa. Daí como é que você perdoa? Porque tem que morar junto, tem que conviver, junto,
0: não tem essa.
1: Que, e a vida é assim. Então nós queremos dizer, não importa o que aconteça, perdoe, ame. E queremos que você esteja conosco hoje à noite, que o nosso Senhor Jesus vai estar te esperando de braços abertos, né, pastor? Eu digo, você pode chegar cansado na igreja, triste, abatido, mas quando chega na casa do Senhor, há um renovo, há a presença de Deus que transforma, que cura, há uma presença ali que traz ânimo, que dá esperança. Você nem parece que chegou cansado, triste às vezes.
0: Sai renovado, né? Alô, irmão José Luiz Alves da Costa, Roseli Rosemeto, sempre com a gente na escuta aí, daqui a pouco vai um momento de recordação pra vocês também, pessoal aí do presídio, né, o pessoal que a gente teve ontem, almas se rendendo a Jesus, pessoas entregando, reconciliando, voltando pra Jesus, outras entregando suas vidas a Cristo, e também a todos os agentes penitenciários, especial aí o Emerson e a Mary, que não perde o programa. Alô, Emerson, um abraço, Deus abençoe em nome de Jesus. E está chegando ele, o momento recordação, porque o tempo voa com este louvor, que é uma bênção de Deus. Talvez você diga, pastor, estou triste. O Dia dos Pais tem sido um dia pesado, um dia triste, muitas frustrações, muitas decepções, muitas amarguras. Quer dizer para vocês, ainda há uma saída, e a saída é Jesus.
1: Eu quero dizer uma coisa para você, não fique triste, nem abatido, que só vai te deixar velho.
0: Vem para a igreja, vem para a igreja.
1: A igreja é uma alegria. As pessoas confundem a igreja com a... Que igreja, a pessoa anda com a cara séria.
0: Com a religiosidade, né, que não existe. Né?
1: Não, a igreja é alegria. É alegria porque a presença do Senhor foi... Formosei o meu rosto e o teu.
0: E a alegria do Senhor é a nossa força. Então tu vai fazer alegria. Como que eu faço a alegria do Senhor? Adorando, cultuando Ele, estando junto dEle. E daí a alegria dEle nos dá força para vencer. Chegando o momento, recordação Shirley Cavalhais, há uma saída. Dá volume no seu rádio.
1: Esse louvor é muito...

0: de Deus, adore o nome dele, o nosso Deus, é hoje o dia, não fica de fora. Você é nosso convidado especial, não fica em casa não, vamos adorar a Deus com a gente. A irmã Wanda Boira Boldo, olha aí, tá dizendo, eu sou prova viva. Cheguei morto espiritualmente e agora estou muito feliz. Obrigada pelo carinho de todos. Olha aí o pessoal que chegou na Igreja de Cristo aí. Você vai chegar assim, às vezes morto espiritualmente, sem sonho, sem projeto, sem alegria da presença de Deus. Mas Deus está te chamando, Deus não desiste de você. As promessas de Deus ainda estão de pé na tua vida. Então é hoje, é testemunho chegando aqui sem a gente nem pedir. Do que Deus faz, Deus traz vida, Deus traz esperança. Eu também um dia cheguei acabado na igreja e Deus transformou. Missionário Jô também chegou. Então chega. Então, deu os primeiros passos, né? Peça licença pro teu milagre.
1: A Ieda também está nos ouvindo, Ieda, que Deus abençoe. Ieda é nossa obreira, que nós amamos. Eu, quando não enxergo ela, fico preocupado, né, pastor?
0: Ah, gente, fica preocupado com os irmãos quando não aparecem os cultos aí. A gente se preocupa se está bem, se não está bem. Amém? Chegando também o louvor Vida de Vitória, já vamos estar orando por você, né? Olha que benção de Deus!

0: bênção de Deus, bênção de Deus, pelo povo participando com a gente. Alô, pessoal, que está em Muitos Capões, de Gavieira, está dizendo boa tarde, meu pastor. Feliz Dia dos Pais, toca o louvor para nós, estamos na escuta aqui em Muitos Capões. Alô, de Gavieira, motoristaço aí, né, grande motorista. Deus abençoe em nome de Jesus, um abraço, uma hora aparece na igreja nos visitar, será bem-vindo. Faz tempo que eu não vejo, irmão, só estamos pelas redes sociais, né, Deus abençoe. Já já vamos estar orando por você, por sua família. Quero lembrar você também que nós temos aí o Dia do Evangélico em Vacaria. Anote na sua agenda, sábado 31 de outubro, data oficial do Dia do Evangélico em Vacaria, último sábado do mês de outubro, será o dia 31 de outubro, e estaremos com a programação. Vamos estar anunciando aqui pelos microfones do rádio, a gente está montando a programação, mas já tem data marcada, já anota a sua agenda aí, amém? Benção de Deus, e eu quero deixar o convite para o aniversário do programa de rádio. Se tu tiver ali no WhatsApp aí, coloque a chamada aí, primeira vez em Vacaria, cantor Jonathan Inácio chegando aí.
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1: Benção de Deus, vamos estar orando, missionário Jocida, início, não deixa que eu estarei orando aqui, fecha teus olhos, coloca tua causa, tua situação para Deus, nós vamos interceder por você agora nesse momento. Deus poderoso, Deus maravilhoso, humildemente, Pai, entramos na tua presença, te glorificando, te exaltando, engrandecendo o teu nome por esse dia dos pais, porque o Senhor é o nosso Pai, que nos amou primeiro e segue nos amando. Eu oro agora intercedendo por cada vida, por cada situação, Pai, seja problema de saúde, financeiro, libertação de drogas, vícios, Pai, restauração familiar, entra com provisão e muda o cenário, Pai. O Senhor tem poder para de tomar e transformar toda e qualquer situação. E é no nome de Jesus que eu intercedo. A tua palavra, a Bíblia diz, tudo que pedires no nome de Jesus, crendo, recebereis. Nós estamos pedindo agora, Pai, entra com provisão, que essa pessoa seja curada agora, que essa pessoa seja liberta agora. Em nome de Jesus, transforma esta situação de um caos a um testemunho de milagre, Pai. Em nome de Jesus, pedimos a sua intervenção. Amém. E amém, Jesus. Amém, meus amados ouvintes. Hoje, culto, 6 horas da tarde, o ônibus passando nos bairros, a partir das 5. Você não fica de fora. Pastor Marcelo Ritter vai estar pregando, o grupo Filhos do Rei. E eu e você adorando a Deus, Ministério Ágape também participando, né, missionário José?
2: Isso mesmo, e nós dançando, né, pastor?
1: Amém. Deus abençoe. Mais uma vez, Arthur com a gente, Deus abençoe em nome de Jesus. E a todos os ouvintes, fiquem todos na paz do nosso Senhor e Salvador, Jesus Cristo. Uma abençoada semana.
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